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Muitas aldeias em todo o mundo estão a desaparecer devido à seca ou às inundações. Estas alterações climáticas, ao tornarem inabitáveis aldeias que existem há séculos, estão a dar origem a refugiados climáticos e a migrações forçadas. Para onde iriam se a terra onde produzem o vosso pão há três gerações vos dissesse: já não podem viver aqui? E se o que o obrigasse a migrar não fosse uma guerra, uma crise económica, um conflito político, mas sim um glaciar que derrete um pouco mais a cada dia? Nos Himalaias, conhecidos como uma das torres d'água do mundo, os glaciares estão a derreter. Os rios que outrora davam vida estão a transformar-se em armadilhas mortais, capazes de engolir aldeias inteiras em poucos minutos. Quando a água abandona um país, o que é que os milhões de pessoas que lá vivem deixam para trás? As recentes inundações causadas por enormes lagos, glaciares e as inundações repentinas ocorridas no Nepal abalaram profundamente o mundo inteiro com as histórias de pessoas que, numa noite, perderam as aldeias e as casas que tinham construído ao longo de anos com grande esforço. Isto porque o Nepal, apesar de quase não contribuir para as emissões globais de carbono, está entre os países que mais sofrem com as tragédias relacionadas com a água e a migração decorrentes da crise climática. Ao analisar os antecedentes da catástrofe provocada pelas inundações no Nepal, verifica-se que o processo que desencadeou as catástrofes nos Himalaias não surgiu de forma repentina, mas sim que é, pelo contrário, o resultado de alterações climáticas e de transformações físicas no ecossistema montanhoso que se vem verificando há já algum tempo. A camada de permafrost que há mil anos une as massas rochosas e de gelo nas zonas de alta montanha está a derreter devido ao aumento das temperaturas globais. Os cientistas referem que o derretimento desta camada congelada pode enfraquecer mecanicamente as encostas das montanhas e as bases dos glaciares, o que por sua vez pode aumentar o risco de quedas de rochas, deslizamentos de terra e outros perigos típicos das zonas montanhosas. Ao mesmo tempo, a quantidade de água acumulada nos lagos glaciares, formados ou em expansão devido ao recuo das geleiras, também pode aumentar. Caso as barragens naturais que rodeiam o lago sejam danificadas, milhões de metros cúbicos de água podem chegar aos vales, a jusante, num curto espaço de tempo. Nas semanas e meses imediatamente anteriores às catástrofes, foram observadas anomalias na velocidade de deslocamento das geleiras de alta altitude. Por exemplo, os dados de satélite revelaram que, à medida que o derretimento se intensificava, a velocidade de deslizamento das geleiras aumentava e que a cor das águas de degelo e de lama transbordante se tornava castanha, devido à elevada acumulação de sedimentos e de água de degelo. É precisamente neste momento que nos surge a questão: o que devemos fazer para nos salvarmos de uma grande catástrofe? Embora se trate de um fenómeno natural que ocorre de forma repentina, o que podemos fazer para minimizar os efeitos da catástrofe, tirando partido das alterações observadas anteriormente? Os sistemas de alerta precoce, baseados na comunidade, são um dos modelos que permitem que o alerta precoce seja realizado com a participação da população.

população local nas localidades em risco. Voluntários que monitorizam as variações do nível da água nas bacias hidrográficas superiores ou sensores básicos de água enviam alertas de curta duração às localidades nos vales inferiores através de sirenes, megafones ou SMS. As estações de observação automáticas que se têm generalizado nos últimos anos monitorizam os dados meteorológicos e as variações repentinas nos níveis dos rios. No entanto, a topografia íngreme e montanhosa dos Himalaias dificulta que estes sistemas abranjam todos os pontos. Por isso, nem sempre é possível fornecer dados contínuos e em tempo real, especialmente em vales remotos e estreitos. É precisamente neste ponto que a tecnologia e o conhecimento local deixam de ser alternativas e passam a ser complementares. Nos locais onde um sensor não consegue chegar, a observação humana, e nos locais onde a rede de comunicações falha, os métodos tradicionais de alerta podem salvar vidas. No entanto, mesmo tendo tomado todas as precauções possíveis, o que podemos fazer para proteger a nossa segurança pessoal quando nos deparamos com uma catástrofe inevitável? Em primeiro lugar, nas inundações causadas por desgelo, em que cada segundo é de vital importância, os habitantes das povoações situadas no fundo dos vales devem tentar chegar às zonas mais elevadas e seguras assim que forem detectados sinais de perigo ou assim que as sirenes de alerta precoce forem acionadas. Na eventualidade de uma interrupção repentina das linhas de comunicação modernas, a população local deve alertar as povoações vizinhas e as situadas em altitudes mais elevadas, recorrendo a métodos alternativos de alerta, tais como gritos, apitos ou os sistemas de som instalados nas encostas das montanhas. Caso as estradas e pontes sejam destruídas na sequência de uma catástrofe, devem ser criadas vias de passagem provisórias ou pontes suspensas, utilizando os meios locais e os materiais adequados para se chegar às zonas isoladas. Deve chegar-se aos feridos e às pessoas encalhadas o mais rapidamente possível. Até que as equipas profissionais cheguem à zona, as primeiras operações de busca, salvamento e assistência devem ser realizadas através da solidariedade coordenada das comunidades locais. Porque em grandes catástrofes, quem efetua a primeira intervenção nem sempre são equipas profissionais a quilómetros de distância. Por vezes, quem salva vidas nos primeiros minutos é o seu vizinho mais próximo. Para que sejam tomadas medidas concretas destinadas a mitigar o impacto devastador das catástrofes nas aldeias de montanha e nas regiões vulneráveis diretamente afetadas pela crise climática, bem como para prevenir o refugiado climático, é necessário, em primeiro lugar, reduzir o nível de água dos lagos glaciares em situação de risco, através de canais de drenagem controlados ou de sistemas de sifão. Manter o volume dos lagos dentro de limites seguros elimina de raiz o risco de ruptura repentina. Para as aldeias construídas muito perto dos leitos dos rios e que enfrentam um risco constante de inundações, devem ser construídas novas áreas de habitação, em cotas elevadas seguras com o apoio do Estado. Deve ser incentivada a migração voluntária e segura para estas regiões, sem romper os laços culturais da população local. Porque a migração climática não se resume apenas ao abandono de uma casa. Por vezes significa também deixar para trás uma profissão, um modo de vida, tradições transmitidas ao longo de gerações e a memória coletiva de uma comunidade. Cada massa de gelo que se desprende do cume dos Himalaias não é apenas o derretimento de uma montanha distante. É o desaparecimento de uma cultura milenar, de uma história escrita com água. O que se vive hoje no Nepal é um ensaio para a grande migração climática que amanhã se dará em todos os cantos do mundo. As montanhas estão em silêncio, mas o gelo que derrete diz-nos algo mais claro. Se não tomarmos medidas, a única coisa que restará serão vales silenciosos. Porque as alterações climáticas não se resumem apenas ao aumento das temperaturas. Por vezes significam que um rio muda de curso, outras vezes que uma casa tem que ser abandonada e por vezes que uma pessoa nunca mais poderá regressar ao local onde nasceu. As montanhas estão em silêncio, mas os glaciares

As que derretem transmitem-nos uma mensagem muito clara. Se não tomarmos medidas hoje, amanhã poderão restar não só vales silenciosos, mas também vidas abandonadas.

Hoje vamos até Jerusalém, até à cúpula dourada que se ergue em direção ao céu. Na sua opinião, será que a arquitetura é feita apenas de pedras? Eu penso que os seus segredos não estão apenas entre as pedras, mas também na geometria, na luz e no som da construção. Venham daí, vamos descobri-lo juntos. Local: Jerusalém. Quando erguemos os olhos a partir das ruas estreitas da Cidade Velha, vemos no amplo pátio da Mesquita da Al-Aqsa aquela silhueta que resplandece em toda a sua imponência. Uma cúpula dourada que transporta a luz do dia como se fosse uma coroa, a Cúpula da Rocha. A construção da Cúpula da Rocha teve início no final do século VII, por ordem do califa Omíada Abd al-Malik ibn Marwan, e foi concluída entre 691 e 692. Durante o processo de construção, destacaram-se dois nomes: Raja ibn Aiwa e Yazid ibn Salam, importantes sábios dos Tabi'un da época, isto é, estudiosos da primeira geração que viu os companheiros do profeta. Ao construírem este edifício, os Omíadas aproveitaram o legado artístico de diferentes civilizações e deram origem a uma nova concepção estética islâmica. Esta obra singular, que apresenta vestígios da arte bizantina e sassânida, tornou-se um dos mais antigos grandes monumentos do mundo islâmico que chegaram até aos nossos dias. O segredo deste monumento, que atravessou séculos, estava escondido no próprio desenho desde o início. Este desenho não é uma escolha aleatória. É um dos elementos fundamentais que determinam a organização central do edifício e toda a sua geometria. A forma octogonal confere à construção uma forte sensação de simetria e equilíbrio. A rocha sagrada, no centro da cúpula da rocha, é rodeada por dois anéis concêntricos de colunas. No anel interior encontram-se quatro grandes pilares e 12 colunas. As paredes octogonais exteriores transformam este conjunto numa unidade. Aqui, a geometria não é apenas um ornamento que os olhos conseguem ver. É um sistema invisível que organiza o espaço do edifício e garante a sua unidade. No centro de toda esta organização matemática, encontra-se uma rocha natural com entre 13 e 18 metros de diâmetro e uma altura de quase 2 metros em relação ao solo. Esta rocha transporta consigo uma das memórias de fé mais antigas da história da humanidade. Na tradição islâmica, acredita-se que o profeta Muhammad tenha ascendido aos céus a partir deste local na noite do Miraj. Na tradição judaica, a rocha é associada à história do profeta Abraão. Nas tradições cristãs, destacam-se interpretações que a relacionam com o antigo Templo de Jerusalém e com outros lugares sagrados. Ao longo de muitos séculos, surgiram lendas transmitidas de boca a boca sobre esta rocha, chegando a afirmar-se que estaria suspensa no ar. Na realidade, por baixo da rocha, existe um espaço conhecido como Bir al-Ra, ou seja, o Poço das Almas. Este espaço foi, ao longo dos séculos, objeto de diferentes narrativas religiosas. Quando no centro de uma arquitetura, em vez de uma simples pedra trabalhada, se encontra uma formação rochosa natural de tão grandes dimensões,

O edifício começa a envolver a rocha, quase como se a protegesse. Também no desenho da cúpula da rocha, a construção não procura eliminar a formação rochosa natural, pelo contrário, coloca-a no centro e organiza-se à sua volta. Agora, quando erguemos o olhar desta rocha para cima, chegamos ao ponto onde a matemática se encontra com o céu. A cúpula. A cúpula, que vista do exterior parece ser feita de ouro, não é inteiramente de ouro. Construída sobre uma estrutura de suporte em madeira, foi submetida a diversas reparações ao longo da história e a sua superfície exterior foi renovada em diferentes períodos. O aspecto dourado que vemos hoje à distância deve-se ao seu revestimento dourado da sua superfície exterior. Com aproximadamente 20 metros de diâmetro, a cúpula ergue-se sobre o sistema estrutural central. Os quatro pilares e as 12 colunas constituem os elementos fundamentais desta organização estrutural. O peso é transferido do centro para os elementos de suporte circundantes, mantendo o edifício de pé através de um equilíbrio geométrico. Uma cúpula, na verdade, não sustenta o céu. Calcula como há de suportar o peso que lhe é imposto. Seria incompleto pensar que o edifício é constituído apenas por pedra e madeira. Aqui, também a luz faz parte da arquitetura. Quando a luz do dia que atravessa as janelas se encontra com os mosaicos de vidro dourado, os vitrais coloridos e as superfícies de mármore transformam a atmosfera do espaço. Assim, a luz não se limita a iluminar o interior. Torna a própria arquitetura visível. Os arquitetos tiveram em consideração não apenas a posição das paredes e dos arcos, mas também a forma como a luz se encontraria com as superfícies. E o som? O mármore, as amplas superfícies de pedra, os arcos e a cúpula central influenciam a forma como o som se transfere no espaço. Uma palavra pronunciada sob a cúpula, ao refletir-se nas superfícies, permanece durante algum tempo no espaço. Assim, à arquitetura que vemos com os olhos acrescenta-se uma outra dimensão que percepcionamos com os ouvidos. Na arte e na arquitetura islâmicas, a geometria desempenha um papel fundamental. A cúpula da rocha não é apenas um edifício, é uma sucessão de proporções. Esta organização geométrica que se repete nas superfícies contém elementos provenientes das tradições visuais regionais da época, mas contribui também para a formação de uma nova linguagem estética islâmica. Com efeito, a arquitetura e a decoração da cúpula da rocha reinterpretam elementos provenientes das artes bizantina e sassânida, dando origem a uma concepção visual própria. Aqui, a geometria não é apenas uma decoração superficial destinada a preencher espaços vazios. Através da repetição, da simetria e das proporções, transforma-se num alfabeto estético que torna visível uma sensação de ordem. Esta linguagem geométrica, que se desenvolveria ao longo dos séculos na arte islâmica, não se limitaria a decorar as superfícies arquitetónicas, dar-lhes também ritmo e unidade. Outro aspecto importante a conhecer sobre a cúpula da rocha é que este não é uma mesquita no sentido clássico do termo. Trata-se de um santuário monumental que rodeia a rocha sagrada, situada no centro e que foi concebida em torno dela. Ao longo da história, diferentes governantes deixaram neste edifício as marcas das suas épocas. Durante o período do califa abássida, Al-Ma'mun, foram introduzidas alterações nas inscrições. No século XII, quando as cruzadas conquistaram Jerusalém, a rocha sagrada foi coberta de mármore e o edifício foi transformado numa igreja. Em 1187, Saladino, que reconquistou Jerusalém, retirou o mármore e muitos dos elementos deixados pelo período das cruzadas, restabelecendo a identidade islâmica do edifício. Durante o período otomano, o sultão Sulimão, o Magnífico, realizou uma ampla campanha de restauro. Os mosaicos exteriores, que remontavam ao período Omíada,
foram substituídos por azulejos Disney e foram instaladas janelas com trabalhos de gesso. Deste modo, a cúpula da rocha passou a transportar sobre o legado Omíada também fortes marcas da arte otomana. Atualmente, a manutenção, a preservação e a gestão deste monumento singular são asseguradas através de uma estrutura institucional com fundamentos históricos e jurídicos. O edifício encontra sob a tutela Hashemita da Jordânia, através da administração dos Ocof Islâmicos de Jerusalém, ligado ao Ministério dos Ocof da Jordânia. Há já muito tempo que instituições apoiadas pela Jordânia desempenham um papel importante na manutenção, reparação e restauração dos lugares sagrados islâmicos de Jerusalém. As fontes da Unesco salientam igualmente a necessidade de preservar o status quo histórico do complexo da Al-Aqsa, Haram al-Sharif, e o papel dos Ocof da Jordânia em Jerusalém. No plano internacional, a Unesco mantém a cidade velha de Jerusalém e as suas muralhas na lista do património mundial em perigo, desenvolvendo decisões e mecanismos de proteção destinados a preservar o património cultural do local, reconhecido à escala mundial. Em 2026, o Comitê do Património Mundial decidiu que o Estatuto da Cidade Velha de Jerusalém e das suas muralhas na lista do Património Mundial deveria permanecer inalterado. Assim, a preservação efetiva do monumento no terreno e o Sistema Internacional de Proteção do Património Cultural continuam a funcionar em conjunto. Apesar deste estatuto jurídico internacional e da tutela histórica, Jerusalém e a Mesquita da Al-Aqsa continuam atualmente a ser palco de fortes tensões e debates relacionados com intervenções no local. Nas decisões da Unesco é sublinhada a necessidade de respeitar o status quo histórico do Haram al-Sharif, Mesquita da Al-Aqsa, e de preservar a integridade cultural do espaço. Ao mesmo tempo, entradas consideradas provocatórias no complexo, rituais religiosos e tensões relacionadas com a utilização do lugar sagrado também fazem parte da agenda internacional da proteção. Durante estes períodos de tensão, as restrições ao acesso dos muçulmanos palestinianos à Mesquita da Al-Aqsa também têm sido levantadas em diferentes momentos. Preservar o tecido espiritual e a identidade histórica de Jerusalém e da Mesquita da Al-Aqsa significa proteger um património comum, não apenas do presente, mas também das gerações futuras. Por isso, a preservação do status quo histórico do local sagrado e da sua integridade cultural continua a ser um dos temas importantes dos mecanismos internacionais de proteção. Apesar de todas estas pressões, há mais de 1.300 anos que a cúpula da rocha permanece solenemente no mesmo espaço sagrado. Os períodos mudaram, a cidade passou de umas mãos para as outras e foram realizados restauros arquitetónicos. Mas a rocha no seu centro e aquela extraordinária organização geométrica que a rodeia preservaram ao longo dos séculos a identidade fundamental do edifício. Talvez o maior segredo da cúpula da rocha seja o facto de não carregar o peso da pedra, mas sim o peso do tempo. Ficamos por aqui. No próximo episódio, vamos descer aos túneis escuros por baixo das ruas de pedra de algumas cidades. Vamos acompanhar os sistemas de defesa da época e o legado defensivo desta região. Até breve. 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
1: Os turcos e os espanhóis criaram nas suas mentes imagens uns dos outros muito antes de se conhecerem verdadeiramente. Na Espanha dos séculos XVI e XVII, a figura do turco estava presente em pinturas, peças de teatro, festivais, sermões e relatos de guerra. O Império Otomano era uma das grandes potências do Mediterrâneo e um dos principais rivais da monarquia espanhola. A Espanha, por seu lado, ocupava geralmente um lugar muito menos importante na agenda otomana. Esta contradição, imaginar muito